Aquilo, não. Você entra na sua casa, você vai entender. Isso vai ser a herança. Foi José que está.

0: 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O dinheiro vale para juntar. Olha, vai para o trabalho aí, não pode nem. Não pode usar por incorporação.
1: Ah, não, hein?

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